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Já dividi o mesmo palco com grandes artistas da música brasileira, como Ednardo, Frejá, a banda Blues Etílicos, Jaguaribe Carne, entre tantos. 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Convido a todos para conhecerem o meu mais novo trabalho na banda Desunidos, com o disco Real Salvação. Essa banda é a primeira banda punk da Paraíba e, por muitos escritores, uma das primeiras bandas anarcopunk do Brasil. Então, fiquem bem. Muito obrigado pela oportunidade. 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
2: Hugo Calderano está nas quartas de final do China Smash, em Pequim, após vencer o alemão Patrick Francisca por 3 sets a 0, com parciais de 11 a 2, 11 a 5 e 11 a 7. O brasileiro número 7 do mundo dominou a partida e mantém uma campanha perfeita no torneio, sem perder nenhum set nas três partidas disputadas até agora. Na próxima fase, Calderano terá pela frente o francês Félix Lebrun, atual número 2 do mundo, e seu algoz na disputa pelo bronze nos Jogos Olímpicos de Paris. O retrospecto é favorável ao francês, que venceu 5 dos 8 confrontos entre os dois. O duelo pelas semifinais ainda terá horário definido.
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2: Thiago Splitter começou sua trajetória como técnico do Chicago Bulls com uma grande virada sobre o Phoenix Suns pela pré-temporada da NBA. O time brasileiro saiu perdendo o primeiro quarto por 40-29, mas reagiu e assumiu a liderança na terceira parcial. O calouro Caleb Wilson foi um dos destaques, com 15 pontos, enquanto Dillon Brooks terminou como cestinha do jogo, com 24 pontos. A vitória marca um momento histórico para o basquete brasileiro, já que Splitter é o primeiro brasileiro a iniciar uma temporada da NBA como treinador principal. Ele chegou ao Bulls depois de uma passagem pelo Portland Trail Blazers, onde assumiu o comando interinamente e levou a equipe aos playoffs. Agora, o brasileiro utiliza a pré-temporada para testar jogadores e definir a equipe antes do início oficial da competição. O próximo compromisso será contra o Memphis Grizzlies, nesta sexta-feira, às 21 horas, pelo horário de Brasília.
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3: O Internacional venceu o Corinthians por 2-1 no Beira-Rio pela 29ª rodada do Campeonato Brasileiro. O Colorado abriu o placar logo aos 40 segundos com Vitinho após passe de Alan Patrick. O Corinthians reagiu e criou boas oportunidades, acertando a trave 3 vezes, mas não conseguiu empatar. Na segunda etapa, Alan Patrick aproveitou uma falha de Rodrigo Garro e ampliou para o Inter. O timão ainda diminuiu aos 34 minutos com André, mas não conseguiu buscar o empate. Com a vitória, o Internacional chegou a 31 pontos e ganhou força na luta contra o rebaixamento, enquanto o Corinthians permaneceu com 32 pontos, apenas um acima da zona de rebaixamento. O resultado também aumentou a pressão sobre Fernando Diniz, que acabou demitido após a 7ª derrota consecutiva do Corinthians no Brasileirão.
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0: A FIFA anunciou que o Santos sofreu um transfer ban e não poderá fazer novas contratações. A entidade máxima do futebol mundial proibiu o clube brasileiro de registrar jogadores nas próximas 3 janelas de transferências. O Santos tem pagamentos atrasados referentes às contratações de Adonis Frias e Alexis Duarte. Lembrando que a última janela de transferência se encerrou no dia 11 de setembro.
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3: Diego Souza, técnico do Joinville, teve seu registro de treinador cancelado pela CBF. O ex-jogador e agora técnico estaria envolvido no esquema de venda de diplomas falsos que tem Mancuso, ex-Flamengo, como personagem central. Os candidatos a técnicos pagaram até R$100 mil para adquirir licenças da Associação de Técnicos de Futebol da Argentina. Em sua defesa, Diego disse que não sabia que as licenças eram falsas. Ele recebeu essa documentação em 2023.
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1: A FIA fez um alerta. O Grande Prêmio de Singapura de Fórmula 1 terá calor extremo. Os pilotos enfrentarão temperaturas acima dos 30 graus e alta umidade. Segundo a FIA, tendo recebido a previsão do Serviço Meteorológico Oficial de que o índice de calor vai superar 31 graus em algum momento durante a corrida sprint ou a corrida principal deste evento, um risco de calor foi declarado para ambas as sessões. E os pilotos deverão utilizar um sistema especial de refrigeração.
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1: O tenista brasileiro João Fonseca vai disputar o Masters 1000 de Paris, na França. Ele é o atual número 29 do ranking da ATP. E alguns nomes que possivelmente entrarão nas quadras: Alexander Zverev, atual número 2 e futuro top 1, Carlos Alcaraz, terceiro colocado, Djokovic, oitavo, Ben Shelton, atualmente quarto, Félix Aliassime na quinta posição e Medvedev na sexta.
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1: A FIFA anunciou que o Santos sofreu um transfer ban e não poderá fazer novas contratações. A entidade máxima do futebol mundial proibiu o clube brasileiro de registrar jogadores nas próximas 3 janelas de transferências. O Santos tem pagamentos atrasados referentes às contratações de Adonis Frias e Alexis Duarte. Lembrando que a última janela de transferências se encerrou no dia 11 de setembro.

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2: Diego Souza, técnico do Joinville, teve seu registro de treinador cancelado pela CBF. O ex-jogador e agora técnico estaria envolvido no esquema de venda de diplomas falsos que tem Mancuso, ex-Flamengo, como personagem central. Os candidatos a técnicos pagaram até R$100 mil para adquirir licenças da Associação de Técnicos de Futebol da Argentina. Em sua defesa, Diego disse que não sabia que as licenças eram falsas. Ele recebeu essa documentação em 2023.
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1: A FIA fez um alerta. O Grande Prêmio de Singapura de Fórmula 1 terá calor extremo. Os pilotos enfrentarão temperaturas acima dos 30 graus e alta umidade. Segundo a FIA, tendo recebido a previsão do Serviço Meteorológico Oficial de que o índice de calor vai superar 31 graus em algum momento durante a corrida sprint ou a corrida principal deste evento, um risco de calor foi declarado para ambas as sessões. E os pilotos deverão utilizar um sistema especial de refrigeração.
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7: Meia-noite e 3 minutos.
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9: Mais uma edição aqui do nosso Hora do Consumidor, né? Da Hora do Consumidor desta sexta-feira, hoje 9 de outubro de 2026, sempre buscando esclarecer aqui os nossos ouvintes. A pergunta é do Eduardo de Mossoró, no Rio Grande do Norte, né? Ele comprou uma máquina de lavar e a assistência técnica ficou com o produto durante vários dias sem informá-lo o que estava acontecendo, né? E ele pergunta se tem direito a informações. Olha, Eduardo, o consumidor tem direito a informações claras e adequadas sobre os serviços contratados. O artigo 6º, inciso 3º do CDC garante esse direito, viu? Peça o diagnóstico do problema, o prazo estimado para reparo e o número do protocolo. Se o serviço não for solucionado adequadamente, o artigo 20 também prevê alternativas para o consumidor diante de vícios na prestação do serviço. Tá bom, meu amigo? Fica aí a dica, certo? Grande abraço e daqui a pouco a gente volta.
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A Polônia registrou o segundo ataque em escolas em apenas 2 dias, resultando em uma pessoa morta e 2 feridas. Um adolescente de 15 anos entrou em sua ex-escola no nordeste do país e feriu funcionários com um objeto cortante. O incidente ocorreu em Lestidium Novini e o agressor foi detido pelo diretor da instituição, que também ficou ferido. Este é o segundo caso em sequência, após um ataque na quarta-feira que deixou 10 feridos em outra escola.

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0: 1:24.
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2: Mais uma edição aqui do nosso Hora do Consumidor, né? Da Hora do Consumidor desta sexta-feira, hoje 9 de outubro de 2026, sempre buscando esclarecer aqui os nossos ouvintes. A pergunta é do Eduardo de Mossoró, no Rio Grande do Norte, né? Ele comprou uma máquina de lavar e a assistência técnica ficou com o produto durante vários dias sem informá-lo o que estava acontecendo, né? E ele pergunta se tem direito a informações. Olha, Eduardo, o consumidor tem direito a informações claras e adequadas sobre os serviços contratados. O artigo 6º, inciso 3º do CDC, garante esse direito, viu? Peça o diagnóstico do problema, o prazo estimado para reparo e o número do protocolo. Se o serviço não for solucionado adequadamente, o artigo 20 também prevê alternativas para o consumidor diante de vícios na prestação do serviço. Tá bom, meu amigo? Fica aí a dica, certo? Grande abraço e daqui a pouco a gente volta.
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O ministro Luiz Fux, do Supremo Tribunal Federal, determinou que seu gabinete tenha acesso integral a investigações relatadas por Alexandre de Moraes. Entre os processos estão os inquéritos sobre fake news, milícias digitais e a suposta tentativa de golpe de Estado. O pedido ocorre durante a análise de uma ação apresentada pela defesa de Jair Bolsonaro, que questiona a condução das investigações e pode, em caso de decisão favorável, abrir caminho para a anulação da condenação do ex-presidente. Fux afirmou que precisa consultar os autos completos para exercer plenamente a sua função e destacou que os processos pertencem ao Supremo e não exclusivamente ao ministro que atua como relator. O magistrado ressaltou, porém, que o acesso aos documentos não significa antecipar uma decisão sobre a validade das investigações ou sobre a condenação de Bolsonaro. Segundo ele, qualquer questão sobre possíveis irregularidades será analisada somente depois que o caso estiver devidamente instruído.

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0: 2 horas e 47 minutos.
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2: Mais uma edição aqui do nosso Hora do Consumidor, né? Da Hora do Consumidor desta sexta-feira, hoje 9 de outubro de 2026, sempre buscando esclarecer aqui os nossos ouvintes. A pergunta é do Eduardo de Mossoró, no Rio Grande do Norte, né? Ele comprou uma máquina de lavar e a assistência técnica ficou com o produto durante vários dias sem informá-lo o que estava acontecendo, né? E ele pergunta se tem direito a informações. Olha, Eduardo, o consumidor tem direito a informações claras e adequadas sobre os serviços contratados. O artigo 6º, inciso 3º do CDC, garante esse direito, viu? Peça o diagnóstico do problema, o prazo estimado para reparo e o número do protocolo. Se o serviço não for solucionado adequadamente, o artigo 20 também prevê alternativas para o consumidor diante de vícios na prestação do serviço. Tá bom, meu amigo? Fica aí a dica, certo? Grande abraço e daqui a pouco a gente volta.
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Augusto Cury, ex-candidato à presidência pelo Avante, decidiu apoiar Flávio Bolsonaro, do PL, no segundo turno das eleições. A decisão foi tomada após uma conversa por videochamada entre os dois, que durou mais de uma hora. Antes de confirmar o apoio, Cury apresentou uma série de compromissos que gostaria que fossem assumidos pelo candidato. Flávio Bolsonaro assinou uma carta se comprometendo com as medidas apresentadas por Cury. Entre os pontos estão a pacificação nacional, defesa da democracia, valorização da educação e dos professores, proteção às mulheres, fortalecimento do cooperativismo e das microempresas, além de propostas relacionadas à telemedicina e ao uso de novas tecnologias. O apoio acontece depois de Cury ter afirmado anteriormente que permaneceria neutro no segundo turno.

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6: 4:08.
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8: Mais uma edição aqui do nosso Hora do Consumidor, né? Da Hora do Consumidor desta sexta-feira, hoje 9 de outubro de 2026, sempre buscando esclarecer aqui os nossos ouvintes. A pergunta é do Eduardo de Mossoró, no Rio Grande do Norte, né? Ele comprou uma máquina de lavar e a assistência técnica ficou com o produto durante vários dias sem informá-lo o que estava acontecendo, né? E ele pergunta se tem direito a informações. Olha, Eduardo, o consumidor tem direito a informações claras e adequadas sobre os serviços contratados. O artigo 6º, inciso 3º do CDC garante esse direito, viu? Peça o diagnóstico do problema, o prazo estimado para reparo e o número do protocolo. Se o serviço não for solucionado adequadamente, o artigo 20 também prevê alternativas para o consumidor diante de vícios na prestação do serviço. Tá bom, meu amigo? Fica aí a dica, certo? Grande abraço e daqui a pouco a gente volta.
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Uma entidade que representa empresas de obras rodoviárias pediu à Casa Civil o remanejamento de 2,73 bilhões do novo PAC para obras e serviços em rodovias federais. A proposta é utilizar recursos de projetos do programa que têm baixa perspectiva de execução em 2026 e direcioná-los para contratos já em andamento, com obras mobilizadas e capacidade de receber investimentos adicionais ainda neste ano. Do total solicitado, 1,74 bilhão seria destinado à manutenção de rodovias, 708 milhões para construção e adequação e outros 280 milhões para manutenção emergencial. A associação afirma que o levantamento identifica obras sob responsabilidade do Departamento Nacional de Infraestrutura de Transportes que poderiam absorver os recursos, buscando transformar o orçamento disponível em investimentos efetivos nas rodovias federais ainda em 2026.

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0: 5:33.
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2: Mais uma edição aqui do nosso Hora do Consumidor, né? Da Hora do Consumidor desta sexta-feira, hoje 9 de outubro de 2026, sempre buscando esclarecer aqui os nossos ouvintes. A pergunta é do Eduardo de Mossoró, no Rio Grande do Norte, né? Ele comprou uma máquina de lavar e a assistência técnica ficou com o produto durante vários dias sem informá-lo o que estava acontecendo, né? E ele pergunta se tem direito a informações. Olha, Eduardo, o consumidor tem direito a informações claras e adequadas sobre os serviços contratados. O artigo 6º, inciso 3º do CDC, garante esse direito, viu? Peça o diagnóstico do problema, o prazo estimado para reparo e o número do protocolo. Se o serviço não for solucionado adequadamente, o artigo 20 também prevê alternativas para o consumidor diante de vícios na prestação do serviço. Tá bom, meu amigo? Fica aí a dica, certo? Grande abraço e daqui a pouco a gente volta.
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A Polônia registrou o segundo ataque em escolas em apenas 2 dias, resultando em uma pessoa morta e 2 feridas. Um adolescente de 15 anos entrou em sua ex-escola no nordeste do país e feriu funcionários com um objeto cortante. O incidente ocorreu em Lestidium Novini e o agressor foi detido pelo diretor da instituição, que também ficou ferido. Este é o segundo caso em sequência, após um ataque na quarta-feira que deixou 10 feridos em outra escola.

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0: 6:57.
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2: Mais uma edição aqui do nosso Hora do Consumidor, né? Da Hora do Consumidor desta sexta-feira, hoje 9 de outubro de 2026, sempre buscando esclarecer aqui os nossos ouvintes. A pergunta é do Eduardo de Mossoró, no Rio Grande do Norte, né? Ele comprou uma máquina de lavar e a assistência técnica ficou com o produto durante vários dias sem informá-lo o que estava acontecendo, né? E ele pergunta se tem direito a informações. Olha, Eduardo, o consumidor tem direito a informações claras e adequadas sobre os serviços contratados. O artigo 6º, inciso 3º do CDC, garante esse direito, viu? Peça o diagnóstico do problema, o prazo estimado para reparo e o número do protocolo. Se o serviço não for solucionado adequadamente, o artigo 20 também prevê alternativas para o consumidor diante de vícios na prestação do serviço. Tá bom, meu amigo? Fica aí a dica, certo? Grande abraço e daqui a pouco a gente volta.
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0: ministro Luiz Fux, do Supremo Tribunal Federal, determinou que seu gabinete tenha acesso integral a investigações relatadas por Alexandre de Moraes. Entre os processos estão os inquéritos sobre fake news, milícias digitais e a suposta tentativa de golpe de Estado. O pedido ocorre durante a análise de uma ação apresentada pela defesa de Jair Bolsonaro, que questiona a condução das investigações e pode, em caso de decisão favorável, abrir caminho para a anulação da condenação do ex-presidente. Fux afirmou que precisa consultar os autos completos para exercer plenamente a sua função e destacou que os processos pertencem ao Supremo e não exclusivamente ao ministro que atua como relator. O magistrado ressaltou, porém, que o acesso aos documentos não significa antecipar uma decisão sobre a validade das investigações ou sobre a condenação de Bolsonaro. Segundo ele, qualquer questão sobre possíveis irregularidades será analisada somente depois que o caso estiver devidamente instruído.
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2: 8 horas e 24 minutos.
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4: Mais uma edição aqui do nosso Hora do Consumidor, né? Da Hora do Consumidor desta sexta-feira, hoje 9 de outubro de 2026, sempre buscando esclarecer aqui os nossos ouvintes. A pergunta é do Eduardo de Mossoró, no Rio Grande do Norte, né? Ele comprou uma máquina de lavar e a assistência técnica ficou com o produto durante vários dias sem informá-lo o que estava acontecendo, né? E ele pergunta se tem direito a informações. Olha, Eduardo, o consumidor tem direito a informações claras e adequadas sobre os serviços contratados. O artigo 6º, inciso 3º do CDC, garante esse direito, viu? Peça o diagnóstico do problema, o prazo estimado para reparo e o número do protocolo. Se o serviço não for solucionado adequadamente, o artigo 20 também prevê alternativas para o consumidor diante de vícios na prestação do serviço. Tá bom, meu amigo? Fica aí a dica, certo? Grande abraço e daqui a pouco a gente volta.
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Augusto Cury, ex-candidato à presidência pelo Avante, decidiu apoiar Flávio Bolsonaro, do PL, no segundo turno das eleições. A decisão foi tomada após uma conversa por videochamada entre os dois, que durou mais de uma hora. Antes de confirmar o apoio, Cury apresentou uma série de compromissos que gostaria que fossem assumidos pelo candidato. Flávio Bolsonaro assinou uma carta se comprometendo com as medidas apresentadas por Cury. Entre os pontos estão a pacificação nacional, defesa da democracia, valorização da educação e dos professores, proteção às mulheres, fortalecimento do cooperativismo e das microempresas, além de propostas relacionadas à telemedicina e ao uso de novas tecnologias. O apoio acontece depois de Cury ter afirmado anteriormente que permaneceria neutro no segundo turno.

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1: 9:49.
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3: Mais uma edição aqui do nosso Hora do Consumidor, né? Da Hora do Consumidor desta sexta-feira, hoje 9 de outubro de 2026, sempre buscando esclarecer aqui os nossos ouvintes. A pergunta é do Eduardo de Mossoró, no Rio Grande do Norte, né? Ele comprou uma máquina de lavar e a assistência técnica ficou com o produto durante vários dias sem informá-lo o que estava acontecendo, né? E ele pergunta se tem direito a informações. Olha, Eduardo, o consumidor tem direito a informações claras e adequadas sobre os serviços contratados. O artigo 6º, inciso 3º do CDC, garante esse direito, viu? Peça o diagnóstico do problema, o prazo estimado para reparo e o número do protocolo. Se o serviço não for solucionado adequadamente, o artigo 20 também prevê alternativas para o consumidor diante de vícios na prestação do serviço. Tá bom, meu amigo? Fica aí a dica, certo? Grande abraço e daqui a pouco a gente volta.
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Uma entidade que representa empresas de obras rodoviárias pediu à Casa Civil o remanejamento de 2,73 bilhões do novo PAC para obras e serviços em rodovias federais. A proposta é utilizar recursos de projetos do programa que têm baixa perspectiva de execução em 2026 e direcioná-los para contratos já em andamento, com obras mobilizadas e capacidade de receber investimentos adicionais ainda neste ano. Do total solicitado, 1,74 bilhão seria destinado à manutenção de rodovias, 708 milhões para construção e adequação e outros 280 milhões para manutenção emergencial. A associação afirma que o levantamento identifica obras sob responsabilidade do Departamento Nacional de Infraestrutura de Transportes que poderiam absorver os recursos, buscando transformar o orçamento disponível em investimentos efetivos nas rodovias federais ainda em 2026.

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4: Drones atingiram um data center conhecido como o Google Russo, causando um incêndio de grandes proporções. O incidente, reportado, levanta preocupações sobre a segurança de infraestruturas tecnológicas em meio a tensões geopolíticas. As autoridades ainda investigam a origem e a autoria do ataque, que resultou em danos significativos à estrutura. A extensão total do impacto nos serviços digitais ainda está sendo avaliada.
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0: Muito obrigado. Muito obrigado.
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0: A Índia está em meio a protestos após a exclusão de mais de 130 milhões de nomes dos cadastros eleitorais, um número superior à população do México. A medida, apresentada como forma de eliminar duplicidades, é criticada por opositores e ex-autoridades. A revisão dos cadastros eleitorais levanta preocupações sobre o risco de exclusão política, especialmente de muçulmanos, a população mais atingida. Milhões de eleitores que recorreram da exclusão ainda aguardam uma decisão, privados do direito de votar.
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0: que creo que...
1: Muito obrigado.
2: Bom, a próxima música que a gente vai tocar chama-se Lágrima do Sul e a gente fez em homenagem a Winnie Mandela contra todas aquelas atrocidades, as barbaridades da África do Sul, contra o racismo lá e em todos os lugares, inclusive aqui. Qualquer espécie de racismo.

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0: O governo Trump nos Estados Unidos está propondo uma nova taxa de R$350 mil para estudantes estrangeiros que desejam trabalhar no país. A mudança atinge portadores do visto F1, o mais comum entre os alunos internacionais. A medida gerou debate e preocupação entre a comunidade estudantil e instituições de ensino, que alertam para o impacto na atração de talentos e na diversidade cultural das universidades americanas.
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7: O governo do presidente da França, Emmanuel Macron, recebe as três principais organizações estudantis do país. O encontro ocorre após um novo dia de protestos por melhores condições de ensino, que se espalharam por diversas cidades francesas. Os ministros da Educação e do Ensino Superior devem apresentar um plano de emergência para a substituição de professores ausentes, uma das principais reivindicações. Horários escolares e a carga de lição de casa também estão em revisão.

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0: puta aquela do Bosch.
1: Do Bosch?
2: Do Bosch, tu gostava.
1: Ouviu, Ivan?
3: Uma tarjaninha.
2: Dá uma cara, dá uma
1: bonita
2: cara.
1: Essa música, vê?
0: Ali tem uma
1: direção
0: tudo.
1: É.
3: Parece música. Sabe? Parece música do, assim, do Erik Satie, sabe?
2: É.
3: É um troço tão estranho que vem aqui, mas...

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Drones atingiram um data center conhecido como o Google Russo, causando um incêndio de grandes proporções. O incidente, reportado, levanta preocupações sobre a segurança de infraestruturas tecnológicas em meio a tensões geopolíticas. As autoridades ainda investigam a origem e a autoria do ataque, que resultou em danos significativos à estrutura. A extensão total do impacto nos serviços digitais ainda está sendo avaliada.

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0: salve de Mulheres Negras. Salve os Zabujana.
1: Esse garoto que eu trago aqui ao palco, agora talentosíssimo, grande músico, grande compositor. Eu tive a honra, de certa forma, de mal criá-lo, porque eu fui seu babysitter na infância, é verdade? É com muita alegria que eu chamo aqui ao palco da FECAP, Danny Black!

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0: A Índia está em meio a protestos após a exclusão de mais de 130 milhões de nomes dos cadastros eleitorais, um número superior à população do México. A medida, apresentada como forma de eliminar duplicidades, é criticada por opositores e ex-autoridades. A revisão dos cadastros eleitorais levanta preocupações sobre o risco de exclusão política, especialmente de muçulmanos, a população mais atingida. Milhões de eleitores que recorreram da exclusão ainda aguardam uma decisão, privados do direito de votar.
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0: O governo Trump nos Estados Unidos está propondo uma nova taxa de R$350 mil para estudantes estrangeiros que desejam trabalhar no país. A mudança atinge portadores do visto F1, o mais comum entre os alunos internacionais. A medida gerou debate e preocupação entre a comunidade estudantil e instituições de ensino, que alertam para o impacto na atração de talentos e na diversidade cultural das universidades americanas.
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0: O governo do presidente da França, Emmanuel Macron, recebe as três principais organizações estudantis do país. O encontro ocorre após um novo dia de protestos por melhores condições de ensino, que se espalharam por diversas cidades francesas. Os ministros da Educação e do Ensino Superior devem apresentar um plano de emergência para a substituição de professores ausentes, uma das principais reivindicações. Horários escolares e a carga de lição de casa também estão em revisão.
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obrigado. Gostaria de cantar para todos vocês uma canção muito especial que vem sendo ao longo de todo esse tempo a minha identidade e a de vocês também, pessoas interessadas no

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0: O incidente, reportado, levanta preocupações sobre a segurança de infraestruturas tecnológicas em meio a tensões geopolíticas. As autoridades ainda investigam a origem e a autoria do ataque, que resultou em danos significativos à estrutura. A extensão total do impacto nos serviços digitais ainda está sendo avaliada.
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Esses que deveriam resolver, se empenhar em resolver, em solucionar os problemas sérios e definitivos do nosso país, eles permanecem em Brasília, nos gabinetes. Quando se aproxima o ano das eleições, eles saem de Brasília, não é? Vão lá. Eles pegam um avião, vão lá no Nordeste, sobrevoam a região, né? Se certificam de que há seca realmente no Nordeste. E entra ano, sai ano, nada vem, o sertão continua ao Deus dará. Então, diante dessas circunstâncias todas, é que o poeta popular já está fazendo música, coisas engraçadas, evidentemente, mas mais ou menos assim. Imagine o Brasil ser dividido e o Nordeste ficar independente. Então, senhoras e senhores, com vocês, Ivanildo Vila Nova e Trupe Zup, Braulio Tavares, o raio da Silibrina.

é preciso torná-la de direito. Quando um dia qualquer isso for feito, todos dois vão lucrar imensamente, começando uma vida diferente da que a gente até hoje tem vivido. Imagina o Brasil ser dividido e o Nordeste ficar independente. Obrigada.

ser nordestinense, a bandeira de renda cearense, asa branca era o hino nacional. 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

isso aí se tornar realidade e alguém do Brasil nos visitar, nesse nosso país vai encontrar confiança, respeito e amizade. 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

frente. Se isso aí já deu certo antigamente, nesse exemplo concreto e conhecido, imagina o Brasil ser dividido, o Nordeste ficar independente. Muito obrigada, senhor! Muito obrigada, senhor! Muito obrigada! Povo do meu Brasil, políticos brasileiros, não pensem que vocês nos enganam, porque o nosso povo não é besta.

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2: Drones atingiram um data center conhecido como o Google Russo, causando um incêndio de grandes proporções. O incidente, reportado, levanta preocupações sobre a segurança de infraestruturas tecnológicas em meio a tensões geopolíticas. As autoridades ainda investigam a origem e a autoria do ataque, que resultou em danos significativos à estrutura. A extensão total do impacto nos serviços digitais ainda está sendo avaliada.
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0: A Índia está em meio a protestos após a exclusão de mais de 130 milhões de nomes dos cadastros eleitorais, um número superior à população do México. A medida, apresentada como forma de eliminar duplicidades, é criticada por opositores e ex-autoridades. A revisão dos cadastros eleitorais levanta preocupações sobre o risco de exclusão política, especialmente de muçulmanos, a população mais atingida. Milhões de eleitores que recorreram da exclusão ainda aguardam uma decisão, privados do direito de votar.
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2: O governo Trump nos Estados Unidos está propondo uma nova taxa de R$350 mil para estudantes estrangeiros que desejam trabalhar no país. A mudança atinge portadores do visto F1, o mais comum entre os alunos internacionais. A medida gerou debate e preocupação entre a comunidade estudantil e instituições de ensino, que alertam para o impacto na atração de talentos e na diversidade cultural das universidades americanas.
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3: Adote o hábito de usar a vassoura e não a mangueira para limpar a calçada e o quintal da sua casa. 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Adote descargas de caixa acoplada no vaso sanitário. 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O vaso sanitário com a válvula e tempo de acionamento de 6 segundos gasta cerca de 15 litros. Quando a válvula está defeituosa, pode chegar a gastar até 30 litros. Outra alternativa é adaptar a válvula de descarga convencional. Já existe um sistema chamado Dual Flush, que tem dois botões de acionamento, um para líquido e outro para descarga de sólidos. Esse produto permite uma economia de cerca de 30% em relação aos modelos convencionais.
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motivou a fazer essa música foram as baleias. Eu sou um homem do mar e as baleias me apaixonam de forma especial. E Erasmo Carlos, porque ama a natureza de forma especial. E me entristece o fato de que as baleias estão morrendo, desaparecendo e enchendo o mar de sangue. E me entristece ainda mais que o progresso é culpado de tudo isso. Mais culpado ainda, o maior depredador que nós conhecemos, o homem.

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2: O governo do presidente da França, Emmanuel Macron, recebe as três principais organizações estudantis do país. O encontro ocorre após um novo dia de protestos por melhores condições de ensino, que se espalharam por diversas cidades francesas. Os ministros da Educação e do Ensino Superior devem apresentar um plano de emergência para a substituição de professores ausentes, uma das principais reivindicações. Horários escolares e a carga de lição de casa também estão em revisão.
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0: Drones atingiram um data center conhecido como o Google Russo, causando um incêndio de grandes proporções. O incidente, reportado, levanta preocupações sobre a segurança de infraestruturas tecnológicas em meio a tensões geopolíticas. As autoridades ainda investigam a origem e a autoria do ataque, que resultou em danos significativos à estrutura. A extensão total do impacto nos serviços digitais ainda está sendo avaliada.
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2: 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Logo, utilize para regar as plantas ou lavar quintais. Planeje as lavagens. As máquinas de lavar roupa e louça só devem ser ligadas quando estiverem completamente cheias. Feche a torneira ao escovar os dentes e fazer a barba. Essa atitude pode economizar até 10 litros de água por cada uso.

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Desde o começo do mundo que o homem sonha com a paz. Ela está dentro dele mesmo. 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É só fechar os olhos e olhar para dentro de si mesmo.

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Um dia o ar se encheu de amor e em todo seu esplendor as vozes cantaram. 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Glória a Deus nas alturas e paz na terra aos homens de boa vontade.

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3: A Índia está em meio a protestos após a exclusão de mais de 130 milhões de nomes dos cadastros eleitorais, um número superior à população do México. A medida, apresentada como forma de eliminar duplicidades, é criticada por opositores e ex-autoridades. A revisão dos cadastros eleitorais levanta preocupações sobre o risco de exclusão política, especialmente de muçulmanos, a população mais atingida. Milhões de eleitores que recorreram da exclusão ainda aguardam uma decisão, privados do direito de votar.
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4: Adote o hábito de usar a vassoura e não a mangueira para limpar a calçada e o quintal da sua casa. A mangueira, ligada por 15 minutos, gasta cerca de 280 litros de água. Adote descargas de caixa acoplada no vaso sanitário. Todas fabricadas a partir de 2001 utilizam 6 litros de água. O vaso sanitário com a válvula e tempo de acionamento de 6 segundos gasta cerca de 15 litros. Quando a válvula está defeituosa, pode chegar a gastar até 30 litros. Outra alternativa é adaptar a válvula de descarga convencional. Já existe um sistema chamado Dual Flush, que tem dois botões de acionamento, um para líquido e outro para descarga de sólidos. Esse produto permite uma economia de cerca de 30% em relação aos modelos convencionais.
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0: O governo Trump nos Estados Unidos está propondo uma nova taxa de R$350 mil para estudantes estrangeiros que desejam trabalhar no país. A mudança atinge portadores do visto F1, o mais comum entre os alunos internacionais. A medida gerou debate e preocupação entre a comunidade estudantil e instituições de ensino, que alertam para o impacto na atração de talentos e na diversidade cultural das universidades americanas.
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1: 18 horas.
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0: 18 horas e 2 minutos.
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6: 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Hits como Feelings e We Say Goodbye fizeram sucesso em todo o planeta. 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
1: Dezoito horas e 16 minutos.

0: 18:17.
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0: 18 horas e 33 minutos.
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1: 18 horas e 48 minutos.
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1: 18 horas e 49 minutos.
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1: Dezenove horas e dois minutos.

0: 19 horas e 2 minutos.
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2: 19 horas e 20 minutos.
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0: 19h20.
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3: O DNA humano é 60% igual ao de uma banana. Apesar de parecer estranho, muitos organismos compartilham genes semelhantes. O DNA humano é 60% igual ao de uma banana. Apesar de parecer estranho, muitos organismos compartilham

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3: 19 horas e 25 minutos.
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5: 19 horas e 26 minutos.
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0: 19h28.
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6: 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Nos anos 70, artistas nacionais adotaram pseudônimos e começaram a compor e gravar em inglês, com suas músicas entrando em trilhas das novelas e se tornando grandes sucessos, não só no Brasil, mas também no exterior. Hits como Feelings e We Said Goodbye fizeram sucesso em todo o planeta. E com inspiração nestes artistas brasileiros, surgiu o show Hits Again. 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

Mix Again é formado pelos experientes músicos André Gonzalez, filho de Dave McLean, Walter Fernandes, Vitor Guerra e Ale Machado. A direção musical e visual do espetáculo foi executada pelo próprio André Gonzalez, que tocou com seu pai por décadas por todo o país e que conviveu com a maioria destes artistas brasileiros. A produção e agenciamento está a cargo de João Bosco Menezes, que foi músico de Dave McLean e trabalhou com muitos destes artistas.

repertório, além destes grandes sucessos, estão músicas inesquecíveis de grandes nomes internacionais que influenciaram nossos artistas. E no telão, vídeos espetaculares e sincronizados engrandecem a experiência do público. Tudo isso faz de Hits Again um espetáculo incrível que traz o público de volta à melhor época de suas vidas.

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1: Dezenove horas e 42 minutos.

0: 19:43.
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1: 19 horas
2: e 58 minutos.

0: 19:59.
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2: Sexta-feira, 9 de outubro de 2026, está entrando no ar mais uma edição do nosso Repórter Destaque. Você sempre muito bem informado. E a plataforma Enem Libras está atualizada com as videoprovas do Enem de 2017 a 2025. O sistema reúne conteúdos em língua brasileira de sinais para pessoas surdas e com deficiência auditiva. A ferramenta permite estudar, praticar e se familiarizar com o formato da videoprova em Libras. Também estão disponíveis cadernos de questões em língua portuguesa, gabaritos oficiais e a cartilha de redação em Libras. A plataforma apresenta ainda uma interface semelhante à usada na aplicação oficial do exame. Assim, o estudante pode conhecer antecipadamente a posição dos botões, textos, vídeos em Libras e opções de resposta. No Enem 2026, participantes com solicitação aprovado para realizar a videoprova em Libras terão 120 minutos adicionais em cada dia. O primeiro será em 8 de novembro e o segundo em 15 de novembro. Eu sou Kleber Salles e esta foi mais uma edição aqui do Repórter Destaque, de volta daqui a pouco com novas informações.
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6: Com a proibição das apostas online, o Ministério da Saúde vai ampliar os esforços para contatar apostadores frequentes e oferecer acompanhamento e tratamento quando necessário. Segundo o ministro da Saúde, Alexandre Padilha, políticas de busca ativa por pessoas com comportamento de jogo problemático já são realizadas desde dezembro de 2025, a partir de dados compartilhados por órgãos do governo. O Ministério também pretende utilizar a rede do Meu SUS Digital e serviços de teleatendimento para oferecer atendimento em saúde mental a pessoas que enfrentarem dificuldades com a mudança nas regras das apostas e também a familiares. Padilha citou um estudo do Instituto de Estudos para Políticas de Saúde que estima em 38,8 bilhões de reais por ano o custo social associado às apostas. Segundo o estudo citado pelo ministro, 17 bilhões correspondem a custos relacionados a mortes adicionais por suicídios. Eu sou Kleber Salles e volto daqui a pouco com novas informações no seu rádio. Fique ligado.
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2: Mais de 10 mil professores já foram selecionados em editais públicos que utilizam a nota da primeira edição da Prova Nacional Docente, a PND. O exame foi criado para ajudar estados e municípios a selecionar professores para suas redes de ensino e aumentar o número de docentes efetivos no magistério público. Na primeira edição, 1.508 redes municipais e 22 estaduais aderiram à prova. Mais de 1,8 milhão de pessoas se inscreveram, mas cerca de 760 mil compareceram. Desses participantes, 65%, ou aproximadamente 492 mil candidatos, atingiram o nível de proficiência exigido. A segunda edição da PND conta com adesão de 2.031 entes federativos, incluindo 96% das capitais e 85% dos estados. A prova de 2026 teve mais de 625 mil inscritos e foi aplicada em 806 cidades. Eu sou Kleber Salles e esse foi o nosso Repórter Destaque desta sexta-feira. Grande abraço para você e até a nossa próxima edição.
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2: Sexta-feira, 9 de outubro de 2026, está entrando no ar mais uma edição do nosso Repórter Destaque. Você sempre muito bem informado. E a plataforma Enem Libras está atualizada com as videoprovas do Enem de 2017 a 2025. O sistema reúne conteúdos em língua brasileira de sinais para pessoas surdas e com deficiência auditiva. A ferramenta permite estudar, praticar e se familiarizar com o formato da videoprova em Libras. Também estão disponíveis cadernos de questões em língua portuguesa, gabaritos oficiais e a cartilha de redação em Libras. A plataforma apresenta ainda uma interface semelhante à usada na aplicação oficial do exame. Assim, o estudante pode conhecer antecipadamente a posição dos botões, textos, vídeos em Libras e opções de resposta. No Enem 2026, participantes com solicitação aprovado para realizar a videoprova em Libras terão 120 minutos adicionais em cada dia. O primeiro será em 8 de novembro e o segundo em 15 de novembro. Eu sou Kleber Salles e esta foi mais uma edição aqui do Repórter Destaque, de volta daqui a pouco com novas informações.
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2: Com a proibição das apostas online, o Ministério da Saúde vai ampliar os esforços para contatar apostadores frequentes e oferecer acompanhamento e tratamento quando necessário. Segundo o ministro da Saúde, Alexandre Padilha, políticas de busca ativa por pessoas com comportamento de jogo problemático já são realizadas desde dezembro de 2025, a partir de dados compartilhados por órgãos do governo. O Ministério também pretende utilizar a rede do Meu SUS Digital e serviços de teleatendimento para oferecer atendimento em saúde mental a pessoas que enfrentarem dificuldades com a mudança nas regras das apostas e também a familiares. Padilha citou um estudo do Instituto de Estudos para Políticas de Saúde que estima em 38,8 bilhões de reais por ano o custo social associado às apostas. Segundo o estudo citado pelo ministro, 17 bilhões correspondem a custos relacionados a mortes adicionais por suicídios. Eu sou Kleber Salles e volto daqui a pouco com novas informações no seu rádio. Fique ligado.
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